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0: zagueiro não sabe chutar uma bola, quem disse que zagueiro não tem técnica? O Aiera floresce e isso acerta um torpedo no gol do Diogo Costa, manda a bola pro fundo do gol! Aier, pra balançar, Diogo Costa, golaço da Noruega, 1 para os Vikings, 0 para Portugal, FL, um golaço em Porto!
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